0: Eu incrível, eu não
1: consigo. Vem, sim. Ou não abre. Ai,
0: sento medo.
1: Nem confio meu.
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